0: Etimologia. Esse nome é a peste mesmo pra falar. É a febre do rato mesmo, deu a gota.
1: Papo cabeça.
2: Papo cabeça. KZSU Stanford.
3: It's 7 o'clock.
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